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12: Obrigada. O meu nome é Salomé Martins, sou originalmente de Portugal, de uma cidade que se chama Setúbal, onde estive até aos 19 anos, onde estudei o estudo básico normal e foi onde comecei a aprender dança. Tive a minha formação profissional em Portugal, dancei numa companhia, depois, quando tinha 19 anos, decidi ir para dançar lá para fora e fui primeiro para a Alemanha, onde estive 8 anos. Depois da Alemanha fui para um ano para a França, entretanto mudei-me para a Suíça, onde estou ainda até agora.